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2: Fandangos personales que canta Plácido González, un disco grabado con las guitarras de Antonio Dobao, Luis Rivera, Rafael Varela y Niño Elías.